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1: Muito bem, estamos de volta aqui na sua Rádio Cultura FM. Ritmo da Noite embalando essa noitada de quinta-feira, rapaz. Quinta-feira hoje é muito, muito badalada, né? Hoje teve futebol na Globo, né? Portanto, Flamengo e Santos, né? Jogo 2x2, jogo muito disputado, muito brigado, cheio de zoada, confusão, mas foi um jogaço, não é isso? E a gente volta aqui na Cultura pra continuar aí o Ritmo da Noite, a embalaça noitada de quinta-feira aqui pela sua Rádio Cultura FM. E agradecer a você que está em sintonia do 87,9, qualquer parte da cidade do interior.

Aquele forte abraço, tá? Muita sintonia, mandando na internautas, ligadinho na Rádio Cultura FM, aos Unidade Alta, Cozama, Formigueiro, Sim. E chegando com sucesso de Menos é Mais, aqui na sua 87,9. E já já estamos de volta aí no seu Ritmo da Noite.

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1: É o Coutinho.
2: É o

0: Isso é maravilha.
1: É boiadeira.
2: É boiadeira.
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3: Ana Castela!
1: Não, a princesa, gente.

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6: É isso aí, estamos de volta aqui pela sua Rádio Cultura FM, 22 horas e 2 minutinhos aí na sua 87,9. Você curtiu a última sequência da noite, finalizando os trabalhos aí nessa noitada de quinta-feira aqui pela sua 87,9. E por aqui vamos encerrando os trabalhos, agradecendo aí a sua sintonia, tá? Desejando a todos uma ótima noite, muito obrigado aí pela sua sintonia. E amanhã vamos estar de volta a partir das 22 horas. Então é você que fica, aquele forte abraço. Muito obrigado aí pela sua sintonia e até a próxima. Fui!

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0: o Rony pro Suel aí,
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1: 8 horas e 42 minutos.
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2: Beleza demais, já chegamos por aqui com mais uma edição do Manhã 87 para você na sexta-feira, 9 de outubro de 2025. Chega junto, hein? A partir de agora, mais uma edição ao vivo e agora com seu amigão Flaudemir Flores. Para você na sintonia aí, uma ótima manhã de sexta-feira. Estamos aqui agradecidos ao nosso Papai do Céu por mais uma oportunidade, por mais um dia de vida. É, e a gente está trazendo aqui muita notícia e informação para você. Parabenizando a você que hoje está completando mais uma primavera, né? Você que está completando mais um aninho de vida, que o Papai do Céu continue abençoando a sua vida com muita paz, saúde, muitas prosperidades. 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Nosso bom dia vai para você ancorado no porto de nossa cidade. Para você que está na sintonia com a gente nas chácaras, nos sítios, nas fazendas, né? O nosso bom dia todo especial. Já temos aqui as ações da Prefeitura Municipal de Pauiri, o prefeito que trabalha, produz e mostra resultados do povo pelo povo, para o povo. Já temos ações, né? E agora a gente vai de música, trazendo as nossas primeiríssimas de hoje, agradecendo também a sua sintonia aí nas aldeias. Alô, parentada, bom dia. Alô, Takakiri, bom dia para os amigos lá do Panamá, né? Lá da Praia do Panamá, Praia do Panamá, que neste final de semana, no domingo, vai estar realizando aí um torneio de futebol, tá? Torneio de futebol, começando aí a partir do, das 13 horas, né? Início do torneio de futebol às 13 horas. A premiação é um capado aí de 100 quilos, né? Eita, o negócio tá bonito. É, e à noite vai ter festa dançante, ó, e bem aí, né? Bem aí, bem aí pertinho, né? Festa dançante, muito som ao vivo, forró e muita alegria. Você é convidado especial lá na Praia do Panamá, logo ali o Palmarian 2, né? Logo após ali o Palmarian 2, aquela próxima praia ali, é a Praia do Panamá ali, em frente ao Furo do Içá, né? Parece que é, Furo do Içá. Então é nesse domingo, tá bom? A comunidade da Praia do Panamá convida você e a população em geral para participar aí da festa que vai acontecer. Primeiro, o torneio de futebol a partir de uma hora, né? E logo após a noite aí vai ter muito som ao vivo até o dia amanhecer, né? 9 horas 21 minutos, vamos nessa, trazendo aqui a nossa primeiríssima de hoje. 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

0: O Sensação vai estar lá na distribuidora dos amigos, né? Antes a gente vai estar lá no Arraial do São Francisco, né? E logo após lá na distribuidora do nosso amigo Adriano, fazendo o forrozão até altas horas da... Até altas horas da manhã, né? Vai ser lá na distribuidora dos amigos. Então, você é convidado especial para marcar presença sabadão lá na distribuidora dos amigos. Vamos que vamos, trazendo aqui então agora a nossa primeiríssima de hoje. Chegando aqui a nossa primeiríssima de hoje com o Wesley Safadão, né? Wesley Safadão e o Rei Vaqueiro, né? Rei Vaqueiro e Wesley Safadão. Eita, música boa!
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Agricultura FM, 9:29. Para você que está na sintonia aí, o nosso bom dia todo especial. Já já você vai conferir as ações da Prefeitura Municipal de Pauini, do prefeito que trabalha, produz e mostra resultados do povo, pelo povo, para o povo, né? Vamos já conversar aqui com os amigos lá da Contrap e também da Secretaria de Obras, com o nosso secretário Zenil de Barros, né? Vamos já saber o que está rolando hoje, né? Parece que agora vai começar a segunda parte ali da pintura das faixas, né, da Rua da Olaria, né? A faixa de pedestre, se não me engano, foi concluída ontem, né? Mas nós vamos já entrar aqui mais uma vez ao vivo com o representante lá da Contrap, o nosso amigo Sidney, né? Vamos estar ao vivo, ele vai estar passando todas as informações para nossa população. 9:30 agora. Vamos trazendo aqui os aniversariantes de hoje, né? Galera que tá completando mais uma primavera. Vamos lá, trazendo aqui os aniversariantes de hoje. Vamos ver aqui, os amigos. Hoje é dia de parabenizar minha amiga Mirelle, né? Mirelle Lopes, né? Mirelle Lopes aí, lá da Rua 5, minha amiga Mirelle. Feliz aniversário aí pra nossa amiga Mirelle. E olha aí, né? Do lado da Mirelle, o Renan, meu amigo Renan Oliveira também. Tá completando mais uma primavera. Felicidades lá pro meu amigo Renan, né? Renanzão aí, o homem do ar-condicionado, né? Minha amiga Eliana Oliveira também tá aniversariando. Feliz aniversário pra nossa amiga Eliana. Antônia, nossa amiga Toninha também tá aniversariando hoje. Meu amigo Ricardo Barbosa, né? Por onde anda Ricardo Barbosa, né? Ricardo Barbosa aí. De Lábrea, né? Meu amigo Maxilone aí é o cara que é mergulhador profissional, né? Mergulhador profissional, Maxilone Maia, lá de Lábrea, também tá completando mais uma primavera. Felicidades e muitos anos de vida. Rosiane Arruda também tá aniversariando. Meu amigo Silas Gomes, felicidades aí pro Silas Gomes, especialmente aí para meu amigo Renan e a Mirelle Lopes, né? Estamos completando mais uma primavera. Vinhetinha dos aniversariantes, eu volto já já com muito mais músicas aqui na Cultura. 9:31. Eu volto já já.

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2: Agricultura FM, já estamos de volta, 9 horas 39 minutos. Quero mandar um bom dia lá pro nosso amigo diretor Nego Saraiva, né? Que tá na sintonia, ele mandou um vídeo engraçado aqui, né? O pai e uma criança descendo ali a escadaria, aquela escada ali da Praça de Santo Agostinho, e o garotinho com o rádio na mão, ligado aqui no programa Manhã 87, com volume no talo, né? Valeu, Nego Saraiva. Um abraço aí pra todos os amigos lá na Praça de Santo Agostinho. Meu amigo Antônio Nunes, rapaziada lá da Choperia do Paixão. Meu amigo Marquinhos, né? Tá sempre na sintonia lá na Choperia do Paixão. Alô, Trapicho Beira Rio. Aos amigos lá no Lago do Terruan. Eita, domingão tem festa lá na Praia do Panamá, né? Já tá todo mundo convidado, então, para marcar presença. Muito som ao vivo, vai ter torneio de futebol valendo aí um capado de 100 quilos, né? É, um capado de 100 quilos, menino. É um capado, né? É daqueles brancão, né? Então, domingo, é lá na Praia do Panamá. Comunidade Praia do Panamá tem a honra de convidar aí toda a população de Pauini para participar aí da grande festa que vai estar acontecendo lá na Praia do Panamá nesse domingo, então, tá? O torneio de futebol vai começar aí às 13 horas, né? Aí o prêmio é um capado de 100 quilos, menino. E logo após aí a noite, festa dançante com muito som ao vivo até pegar o sol com a mão, tá certo? Beleza? E hoje é lá no Clube Fortaleza, você tá convidado para curtir aí na pegada do forró. Isso mesmo, vai ter Florizão, Tafa do Vale, Acácio Gomes, Fred do Arrocha. Eita, que a pressão vai ser grande, né? Então é hoje. 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Nove horas e 40.

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0: Rádio Cultura FM, 10 horas, 2 minutos. É, Mariana Fagundes e o Janeu aí, a música sucesso, né? Foi o sucesso aí das cavalgadas, dos rodeios, né? 2026, a galera botou pra quebrar aí com o Janeu e a Mariana Fagundes, né? 10 e 2 agora, já temos aí as ações da Prefeitura Municipal de Palmeiras. Eu volto já com muito mais pra você.
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3: Rádio Cultura, 10h15, já estamos de volta aqui trazendo as ações da Prefeitura Municipal de Pauini. Já vamos estar aqui também entrando ao vivo, né, com o nosso representante lá da empresa Contrap, né, para saber aí, levar as informações para a população, onde estão sendo feitos hoje os serviços, né? É de pavimentação, vamos ver como é que estão os serviços já, né? Já estou só aguardando aqui o retorno do nosso amigo Sidney, né? Que vai entrar ao vivo já com a gente. Enquanto isso, a gente entra aqui no Instagram para saber, né, das últimas ações da prefeitura, né? Vamos... ainda não foi postado ainda, né? Ainda não foi postado nada ainda, né? Aqui no Facebook, mas a gente vai entrar ao vivo. Vamos tentar entrar ao vivo aqui com o nosso amigo Sidney. Aqui ele vai nos repassar aqui as ações que estão sendo trabalhadas aí pela Secretaria de Obras através da Contrap, né? Já estamos aqui ao vivo com o nosso amigo Sidney, que vai entrar a partir de agora com a gente aqui para conversar um pouquinho. Bom dia, Sidney!
4: Bom dia, Flores, bom dia, ouvintes da rádio. Muito obrigado mais uma vez pelo espaço. Acabei de chegar da estrada, mais uma correria, Flores, mas temos aí, meu irmão. Só para relembrar, Flores, que a gente continua nas faixas de pedestre. Amanhã, no sábado, a gente vai começar com a faixa amarelinha no eixo da pista, que é dividindo as duas mãos. Entendeu, Flores?
3: Beleza. Na hora. E os serviços lá do Paraíso Ouro Verde estão continuando, né? Ontem eu vi vídeos sendo postados, né? A última rua lá do...
4: Sim, Flores.
3: Sim.
4: Positivo, Flores, positivo, positivo. A gente não vai parar por aí. Ainda tem muita coisa ainda que a gente tem que fazer até esse mês, né? Em novembro já começa aquele período da chuva, né, Flores? Então tem que entrar todo o vapor para aproveitar esse verãozão que, graças a Deus, está ótimo, né? Então tá bom para trabalhar. Nós vamos finalizar, se Deus quiser, amanhã, Flores, a programação essa, da Rua das Olarias. Aí a gente vai pegar aqui Casa Minha Vida. As duas mãos ali, na verdade são duas ruas, né? Tem a do Macuti e tem a outra paralelo ali, aquele galpão ali que tem onde fica a usina, Flores.
3: Isso.
4: Me foge da memória que são muitas ruas, nem todas eu tenho assim na mente. Às vezes tem nome de ruas que eu acabo de dar no telefone, que é o nome de uma outra cidade, já falando uma rua, mas tipo assim, gravei bem Rua das Flores e Estrada do Macuti. Ali eu tô bem ciente, vamos começar também. Na segunda-feira já está do Macuti, uma faixa de pedestre, né? E a faixa do eixo, que é aquela faixazinha amarela, para poder ficar uma mão e outra, entendeu? De ambos lados, entendeu, Flores? Mas está em cima disso aí, meu irmão.
3: Isso.
4: Nós estamos lutando e trabalhando, toda a equipe, mandar até um abraço agora, todo especial, Flores, para toda a equipe nossa que está lá na rua ali em frente do Goiaba. Já estão ali em frente do Goiabinha, Flores, tá?
3: Beleza, na hora. A pintura das faixas de pedestre, né?
4: Positivo, positivo. É... E a calçada meio fio tá todo vapor, tá, Flores? Também.
3: Beleza.
4: Tá todo vapor.
3: É, Sidney, eu tava passando ali pelo bairro São Francisco, né? E a Rua 6, alguns moradores lá da Rua 6 perguntando, né, se ainda tinha data para esse ano, né, fazer alguma coisa lá pela Rua 6, né? Aquela rua ali da frente da Alcolândia. Como é que tá aí a situação, né? Você pode informar alguma coisa pra gente?
4: E Flores, essa rua 6 é aquela rua que entra bem ao lado do Goiabinha, que isso. Sai aqui na delegacia, isso?
3: É, aquela mesmo.
4: E Flores, essa rua, ela, infelizmente, ela não tava no mapa, entendeu, Flores? Até falei com o Zenilde, se tinha como menos entrar com uma terraplanagem para dar uma melhorada ali, que tá ruim o tráfego ali, né?
3: Isso.
4: Entendeu? A pessoa que vai comprar suas coisas lá embaixo, que chega lá do interior, a ambulância, entendeu? Essa semana eu já fui duas vezes no hospital, já ajudando a população, hospital, uma coisa ou outra. Então, Flores, eu tô aí de braços abertos para toda a Pauni, entendeu? Pode contar aí comigo, o que eu puder fazer, eu vou fazer. Mas essa rua, Flores, ela não tá no mapa, Flores, entendeu? Eu não sei se, assim, no mapa do asfaltamento, que eu quero dizer, Flores, eu não sei se essa rua é do concreto, eu não tenho conhecimento disso aí, mas do asfaltamento ela não tá, viu, Flores? Essa rua aí.
3: Beleza.
4: É a Rua 6.
3: Beleza, beleza. Eu vi que as máquinas entraram lá mesmo, fizeram lá, né, uma partezinha lá e, né, deu uma acalmada. Mas, valeu, qualquer coisa aí, informa a gente, né, que a população lá, os moradores lá daquela rua, né, eles ficam aí ansiosos, né, que também chegue, né, essa graça até a rua deles, né, meu amigo?
4: Isso, é verdade, Flores, é verdade. Mais uma vez, eu quero agradecer o espaço e dizer que eu vou até começar mais uma vez com o secretário de obra, ver se a gente consegue, Flores, saber mesmo fazer uma terraplanagem ali para dar uma melhorada, né, Flores?
3: Exatamente.
4: Leva ali o compactador, que é o nosso pé de carneiro, aí fica no jeito, entendeu? Ali tá ruim o tráfego ali, eu tenho certeza que até a pé tá difícil pra gente passar ali, né, Flores? Tem muito mais. Eu vou fazer mais um pedido, conversar com ele, entrar numa parceria que a gente pode fazer, Flores. Mas qualquer coisa, eu informo toda a população, beleza, meu irmão?
3: Na hora, então. Muito obrigado mais uma vez aí, Sidney. Um abraço aí para todos os amigos da Contrap, os amigos lá da usina, né? Que pegam dia e noite aí para dar uma melhorada aí na malha viária do nosso município. Mais uma vez, muito obrigado, Sidney.
4: Obrigado a todo especial. Um beijo no coração de todos. Um abraço.
3: Beleza demais. Aí nós tivemos informações mais uma vez aí com o nosso amigo Sidney.
4: Todos. Um abraço.
3: Beleza demais, aí nós tivemos informações.

0: pessoal pedindo, né, que fizesse alguma coisa pela rua. Rua das Palhas agora tá só o tapete, né? E com certeza aí na Rua 6 vai já chegar também a concretagem, o asfaltamento, que nem o nosso amigo Sidney falou. Valeu, gente. 10h23. Já vou ficando por aqui agradecendo o carinho da sua companhia, da sua audiência, agradecendo ao nosso Papai do Céu por mais uma oportunidade. Não esquecendo que o nosso encontro hoje é lá no Antigo Clube Fortaleza, Elisa Produções, numa noite super forroseira, aí com o grupo Sensação, Fred do Arrocha, Cássio Gomes, Estafa do Vale e DJ JS no beat. A gente se vê por lá então. Valeu, gente. Tchau, tchau.
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celular, eu vou tá pegando, mas cuidado na hora de você jogar. Quando eu olhar, joga, você joga. Porque quase machucou a menina, pra não machucar, beleza? Ainda vai pegando o celular de vocês. Mas com calma, senão vai machucar a menina aqui, viu? Vambora.

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5: Jesus, Jesus. 11 horas e 2 minutos.

0: uma salva de palmas do Guerrinho, por gentileza.
1: Murilo Ruf, senhoras e senhores.
2: Sai do sol e vem pra sombra, bebê!
3: Olha a meu irmão! Natanzinho, que honra! Que delícia!

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1: Vambora! Ao vivo! Tá gravando? Só presta assim. É. Simbora! É por isso que eu digo: o nome dele é M10, aí.
2: Puxa, M10! Tô invadindo aqui agora, viu? Vai, Caio Costa!
1: Esquerda!

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1: 11 horas e 56 minutos.
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Boa noite, Uberlândia! Faz barulho aí, Uberlândia, que eu quero ouvir! Que coisa linda!

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1: Guilherme Benuto, gente!

0: Isso é hit, isso é DVD, intuição.
1: Oh, meu Deus, eu amo tanto vocês. Obrigada, minhas amigas, por tudo.

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0: Brusque.
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5: Meio-dia e 51 minutos.
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0: Espanha. Quem gostou faz barulho, Brasília! Muito obrigado!
1: Embaixador.
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0: Gustavo Mioto, senhoras e senhores.
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1: 13 horas e 52 minutos.
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0: A rainha,
1: Marília Mendonça.
0: É Kaique, Felipe, me encontrem aí.
2: É de propósito, espero.

0: Lindo demais!
1: Gostaram, gostaram?
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Isso aí, nosso muito, muito, muito boa tarde, amigo ouvinte, boa tarde a você que estava aí ligadinho nas músicas do Top Brega, do meu parceiro Nego Saraiva. Agora continue comigo aqui na 87,9 ZYS364, é você de lá e eu de cá, na apresentação Gilvando Reis e o Mistura Mix. É o Mistura Mix no ar, né, aqui em Paulins, são 15 horas e 7 minutinhos, sextou com muito amor no coração, sextou com alegria, com saúde, né? E vida que segue aí, né? E desejar aqui uma ótima tarde a todos vocês aí que estão aí na escuta aqui da minha programação. Muito obrigado aí a toda a comunidade ribeirinha, né? O povo aí do Puru de Cima, o povo do Puru de Baixo, o povo dos ramais, das fazendas, das aldeias, nossos amigos indígenas, você lá do Rio Paulinho também, né, você lá do Seruinim, Rio Mamuriá, muito obrigado aí pela companhia. E você que está nos ouvindo através do aplicativo da rádio, rapaz, você que está nos ouvindo aí, baixou o aplicativo aí, nosso muito boa tarde, muito obrigado aí pela companhia, né? É um prazer imenso atender a cada um de vocês. Daqui a pouquinho vou estar atendendo nossos ouvintes, né, que estão mandando mensagem aí, fazendo seus pedidos musicais. Fique tranquilo, daqui a pouquinho, tá bom? Muito obrigado a todos vocês, você de Boca do Acre, né, mandar aqui uma lua pra Boca do Acre também, né, moçada que tá sempre ouvindo a gente aí, o Edmar aí de Boca do Acre, né, que tem aquelas motos 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Então é isso aí, uma boa tarde aí, todo especial, toda moçada de Boca d'Água, lá de Rio Branco também, mandar aqui uma alô lá pra Rio Branco, né, voltando pra Boca d'Água, lá pra Chiquilique, tá bom, hein? É, rapaz, lá Chiquilá, né, lá Chiquilá, lá em Boca do Acre também, né, a proprietária lá, os proprietários, nosso muito boa tarde, e também lá em Rio Branco, mandar aqui um alô lá pra Casa de Apoio lá em Rio Branco, a Tensão, lá pra Lábrea também, nosso muito boa tarde, é o pessoal de Lábrea, Canutama, Tapauá, Manaus, lá em Belém do Pará também, então ouvindo a gente através do aplicativo, né, a Julimar, nosso muito boa tarde a cada um de vocês, mandar aqui um alô também a toda moçada aí, em nome aqui, o Mistura Mix, né, em nome aqui dos nossos colaboradores, em nome aqui do Lojão do 20, né, 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Mandar aqui um alô pro meu amigo Colares aí, ligadinho aqui no programa. 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
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É isso aí, são 15 horas e 14 minutinhos. Aproveitar aqui e mandar aqui um alô para você que está nos ouvindo em qualquer lugar, em qualquer ponto da cidade. Muito obrigado aí pela companhia, desejar que uma ótima sexta-feira. Sextou com alegria, sextou com amor no coração, sextou aí para cima, né? Esse negócio de tristeza não adianta, tá bom? E não esquecendo que dia 25 tem a segunda etapa aí das eleições, né? Estadual do estado, né? Para governador e para presidente da República, né? Onde você vai escolher aí os novos direcionamentos do nosso estado e do nosso país, tá bom, pessoal? Então fique atento aí. É isso aí, vamos de música aí, daqui a pouquinho de volta com Mistura Mix, vamos lá.

É isso aí, de volta aqui na Rádio Cultura de Paulinho, no programa Mistura Mix, nosso muito boa tarde. Mandar aqui um alô pro meu amigo que é assim, rapaz, que é assim, pediu 3 do Cisnando Batista, né, que é assim. É, um abraço aí pro meu amigo que é assim, 3 Cisnando Batista, e oferece pro doutor Francisco, oferece pra toda a nação, né, que é assim. É, um abraço aí pro meu amigo que é assim, 3 Cisnando Batista, e oferece pro doutor Francisco, oferece pra toda a...

0: É isso aí, então agora a gente vai de Forró Boss, né? Forró Boss, deixa eu procurar aqui na rádio. Deixa eu ver aqui se tem Forró Boss, deve ter. Pra Maria, pra toda a moçada atrás da quadra, atrás do campo, né? O pessoal que estão sintonizados aqui no programa. Muito boa tarde a todos vocês, né? Que estão sempre ouvindo a gente aí. Deixa eu ver aqui Forró Boss. Rapaz, tem várias do Forró Boss, né? Várias do Forró Boss. Deixa eu ver aqui. Forró. É. Procurando aqui. Agora que encontrei aqui várias. Eu não falou o nome, né? Vou tá Forró Boss. É Festa. Isso é boa, né? Do Forró Boss. É Festa. E a outra. Tá duas do Forró Boss, tá? Duas do Forró Boys Pirigueteiro, essa aqui, né? Hoje é sexta, sextou, então. Então tá aí, né? Duas do Forró Boys, tá? Vai pra Maria, que tá lá atrás da quadra. E porque assim vai vir Cisnando Batista, né? Que é assim. Então tá aí. Duas do Forró Boys e duas Cisnando Batista aí pra moçada que tá ligadinho aí atrás da quadra, atrás do campo, tá? Vamos de música, vamos de música.
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É isso aí, de volta aqui na Rádio Cultura de Paulino, no programa Estromix. Agora a gente vai de comercial, né? As pessoas que nos ajudam aqui na rádio. Vamos de café saboroso do vovô. Vamos lá, vamos de comercial daqui a pouquinho de volta com o Estromix. Vamos lá.

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0: É isso aí, de volta aqui na Rádio Cultura de Paulínia, o programa Mistura Mix, né? São 16 horas. Sexta sempre saindo um pouquinho mais cedo. Sempre, né? Mandar aqui um alô pro Marcos também, né? Da tapeçaria aí, que tá sempre ouvindo a gente aí. Mandar aqui um alô lá pra Antônia Nilda também, a Pelada, né? Quem mais aqui? O Mardoni, a Catrinha aí, né? A Ângela aí do Ouro Verde. Mandar aqui um alô pro Manel do Acreso também, que tá sempre ouvindo a gente aí na escola estadual Frei Mário Sabino, seu Torquato aí na Rua da Estrada da Cachoeira do Macuti, né? O meu amigo Sobreiro, homem da banquinha também. Quem mais aqui? Mandar aqui um alô pro meu amigo Nego Júlio aí, sempre ouvindo a gente aí na Rua das Palhas, antiga da Rua das Palhas e antiga Rua de Barro também, que agora é no asfalto, né? E deixa eu ver, Ermídia, comunidade Ermídia também, sempre ouvindo a gente aí, São Morá, né? Moçada São Morá. Também o seu Bernardo aí da Santa Vitória, seu Raimundo Loura aí, flamenguista, né? O Flamengo ontem empatou, rapaz, né? Dois pênaltis aí, acredito que nem pênalti foi, teve um lá, né? Mas fazer o que, né? Empatou. Seu Raimundo Gabriel também, tá sempre ouvindo aqui a nossa programação, meu amigo Zé Gonçalves, a dona Safira, Dona Claudina, o Kessim, o Deba, o Louro Carpinteiro, seu João da Ju, Betinho da Sucã, Raimundo Brasil, toda a família Brasil, a Lúcia Bajara, sua esposa, né, o seu Bernardo, eita moçada boa, a Elisa Produções também, hoje sextou, né, Elisa? Mandar aqui um alô pra sua mãe, dona Francisca, seu pai, né, o seu Pipiu, que tá sempre ouvindo a gente aí, Antônia e a Piti também, sempre ligadinha aqui no programa, muito obrigado a todos vocês aí pela companhia e audiência. Agora a gente vai, sabe de quê? A gente vai de oração da tarde, né? Oração da tarde, o pastor Alex, né? Que está sempre aqui nos auxiliando aí com a palavra, né? A palavra, eu sempre falo que é a palavra que vem do coração, né? Muito bom a gente ouvir a palavra de Deus. Então nessa sexta-feira vamos de oração, vamos lá.
1: Muita luz na sua vida e nos seus caminhos. Olha que essa sexta-feira venha ser a sua melhor sexta-feira. Deus abençoe você, meu amigo católico, espírita, evangélico, você que tem ou não tem um credo religioso. Aqui quem vos fala é o amigo pastor Alex. Deus abençoe todo o povo do Seringal. Deus abençoe todo o povo da aldeia. Que Deus abençoe todo o povo de Pauini. Olha, eu já queria que você preparasse o seu copo com água, mas antes, olha só o que está escrito no livro de Salmos, capítulo 50, no versículo 15. Invoca-me no dia da angústia e eu te livrarei. Então tem muitas pessoas que elas se encontram angustiadas, pessoas que se encontram aflitas e já não sabem mais o que fazer. Pessoas que, por conta de um devido problema, por conta de um problema na família, um problema no casamento, um problema financeiro, já não sabe mais o que fazer. Então Deus, ele deixa bem claro, me invoca, que eu vou mudar essa situação. Então o que nos aproxima de Deus é a fé. O que faz com que uma pessoa ela venha ser livre, com que ela venha ter contato com Deus, é a fé dela, a fé dele. Não precisa ser uma fé gigante, mas se tiver fé como um grão de mostarda, então ali você consegue se aproximar de Deus. Mas o que vai precisar, Deus, ele não quer palavras bonitas, Deus, ele quer sinceridade. É você falar para Deus tudo o que está acontecendo com você e ele vai te livrar dessa situação, tá bom? E olha, eu já queria que você pegasse o seu copo com água nas suas mãos para a gente estar consagrando, tá bom? Levanta para os céus, por gentileza. Meu Deus, em nome do Senhor Jesus, meu Pai, nós pedimos ao Senhor que o Senhor venha consagrar e abençoar essa água. E que essa água não venha a ser simplesmente uma água, meu Pai, mas que a partir desse momento, essa água venha a ser a medicina dos céus, que a partir desse instante, meu Pai, essa água venha a ser consagrada e abençoada. Cada partícula, cada molécula dessa água venha a receber o teu poder, meu Pai. Pois é isso que nós pedimos ao Senhor. Em nome de Jesus, beba dessa água aí agora, meu amigo e minha amiga. E seja livre aí agora, seja liberto. A partir desse momento, se você crê, você é livre aí agora. E se assim você crê, diga amém e graças a Deus. Amém? Então receba a paz de Deus aí agora. Se você estava com uma dor, seja curado aí nesse momento. Em nome do Senhor Jesus. Tá bom? Minha amiga e meu amigo, creia. Tudo é possível àquele que crê. E eu já queria chamar sua atenção para hoje, sexta-feira. Hoje nós vamos ter o maior combate ao espírito de inveja e olho grande. Tem muitas pessoas que estão sendo atingidas por esse mal. e não entende por que o marido, a esposa virou a cabeça e foi embora de casa, por que a vida financeira dele, dela não dá certo, tudo que ela faz, tudo que coloca as mãos, ao invés de andar para frente, pelo contrário, só vem andando para trás. Tem muitas pessoas que se encontram com um problema de doenças e já não sabem mais o que fazer, outros se encontram com depressão, com ansiedade, outros toma um remédio para poder dormir. Se você é uma dessas pessoas ou conhece alguém com um desses sintomas, hoje, especialmente às 7:30 da noite, nós vamos ter esse culto aqui na Igreja Universal, em frente à pista de pouso. E você é o nosso convidado todo especial, tá bom? Debaixo do prédio do Paulo da Gasolina. Deus abençoe a todos. Deus abençoe meu amigo Gilvan. Muito obrigado pela oportunidade. Deus abençoe o Senhor, a casa e a família do Senhor. Que Deus abençoe e tenha uma excelente tarde.
0: Muito obrigado, pastor, né? Que Deus abençoe o senhor também, todos os seus fiéis, né? A igreja. Muito obrigado aí de coração, né? E desejar aqui um ótimo final de semana a todos vocês, que Deus possa abençoar grandemente as nossas vidas. E até segunda-feira, se Deus quiser. Segunda-feira estarei de volta com a programação do Mistura Mix. Beijão no coração de cada um de vocês, uma ótima tarde. Dirija com cuidado, com atenção. Quero até parabenizar, né, o pessoal que estava sinalizando aí algumas ruas, né, aquelas ruas com aquele sinalzinho, para quando tiver alguém, né, você vier de moto, alguma criança, algum idoso quiser atravessar, você dá uma parada lá, né, espera atravessar. Vamos ter educado, vamos ser educados, né, no trânsito também, né, também as ruas tudo limpinho aí, não jogando lixo nas ruas. Isso é muito importante para nós que somos pauniense, nós que gostamos da nossa cidade, queremos uma cidade bonita, né, tranquila. Então temos que obedecer a algumas situações, tá bom? Então, um beijão no coração, fique com Deus e até segunda, se Deus quiser.

0: Leonardo!
1: Simplesmente Leonardo. Obrigado, Léo. Que honra você ser nosso padrinho, empresário, estar aqui junto com a gente. Gente, é Leonardo!
2: Ele, né, gente?

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1: As obras de vocês, o trabalho de vocês está incrível. Eu estou admirada com tanta criatividade, com tanta música bonita, com o foco de vocês, com tudo que vocês fizeram por mim. Eu tenho certeza que o repertório do meu projeto novo vai ser o melhor repertório do Brasil. Muito obrigado.
2: 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Quarto bingo, vídeo Catatau, gravação Pepato, participação de Maria Mendonça. Ninguém acreditou.

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